0: Não sei o que tem um irmão aqui, cara.
1: The sunken salt here with a white Buick, mission license plate. Yes. King 763.